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5: Finalmente abriu uma nova farmácia lá na aldeia do Sobreiro Velho.
8: Então, pois está claro. E foi cá o Zé Chaparro a resolver isso, porque eu resolvo tudo.
9: Até compadre Zé Chaparro. Ai, sempre é verdade que nos vai resolver o problema de nos terem fechado a única farmácia que a gente cá tinha.
8: Então, pois resolvo, pode crer. Sou eu próprio que vou abrir uma nova farmácia. Quem é que resolve tudo cá na aldeia de Sobreiro Velho? Sou eu ou não sou eu, comadre Azinheira?
9: Ah, está na vera de ser. Olha que ainda aqui estou muito agradecida por me ter resolvido aquele problema de eu ir lá à capital e sem pagar nada para ir ver a minha sobrinha que está lá em Lisboa a participar num concurso de cantorias na televisão.
8: Ah, pois foi. Meti-a na caminheta que veio à aldeia do Sobreiro Velho buscar manifestantes para se manifestarem naquela manifestação espontânea. Cá fui a Lisboa a apoiar o senhor primeiro-ministro. E a comadre foi e veio à maneira. Foi ou não foi?
9: Estou muito agradecida, compadre Zé Chaparro. Já agora, se também vai tomar conta do serviço da farmácia, diga-me lá o que é de fazer e para estes afrontamentos com que tenho andado, homem.
8: Olha, a comadre engenheira já experimentou pôr-se de molho num jacuzzi?
9: Num jacuzzi?
8: Sim, comadre. Olha, é assim... Meta-se dentro do maior alguidar que lá tiver em casa e agita a água com a colher da sopa. Para os afrontamentos, o jacuzzi é o melhor que há.
10: Olá, compadre Chaparro. O compadre já tem a farmácia aberta.
8: Então, qual é o problema, compadre Tocinho?
10: Oh, como compadre agora também vai a esse serviço da farmácia, eu lembrei-me de pedir ao compadre para resolver o problema dos tomates. É que a ministra vai pagar o que deve às farmácias e como os outros não nos querem pagar o que nos devem dos tomates, talvez a da saúde pague assim, compadre.
8: A ministra da saúde pagar-me a mim? Boa ideia, olha para já. Onde é que eu tenho o telemóvel? Cá está ele. Aí está. É do Ministério da Saúde. Olha lá, eu sou o novo farmacêutico da aldeia de Sobreiro Velho. E como ouvi dizer que andavam para aí a resolver os problemas das pessoas, queria saber se nos podem resolver o problema dos tomates. Pois. O quê? Só podem fazer isso. Prontos. Até lá, obrigadinho. Olha, cumprimentos ao senhor primeiro-ministro.
10: Então, conseguiu alguma coisa, compadre?
8: Então, compadre, disseram para utilizarmos um genérico. Olha, compadre... Ponha-os de molho e passa-lhes com uma pomada de linhaça.
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1: A confidência de imprensa do Senhor Sinistro das Finanças.

0: Calma, calma, deixem-me falar, porque se eu perco o falo, entramos em falência. Ora, meus amigos, aqui estou à disposição dos senhores e das senhoras jornalistas para responder ao que entenderem perguntar.
1: Escrevinholas, letra grossa do Correio da Noite. E a minha pergunta é, os rissóis são de camarão?
0: É tudo melhor, comigo é assim, porque ao contrário ficava mal, embora eu não tenha nada contra os invertidos. Além disso, com esta crise, um jornalista português fica sempre teso e a necessitar de um bom acompanhamento. As senhoras e os senhores jornalistas têm aqui de tudo na maior. Whisky da terceira idade, champanhe francês, diretamente da mielhada, etc. e tal. Até tínhamos caldo verde com duas rodelas de chouriço em cada tigela. Mas não se esqueçam de falar bem de mim, ok?
1: Ah, senhor Ministro das Finanças, nós podemos começar a confidência de imprensa. É que eu tenho que ir apanhar o avião para voltar para casa, porque a minha cara metade é muito desconfiada. E se eu não for dormir à nossa cama, ele é capaz de me partir a cara toda.
0: Ora e essa, apesar de não dormir há três noites, aqui estou para responder às perguntas que queiram perguntar.
1: Bem, eu sou do jornal Caracol, põe os corninhos ao sol. E pretendo saber porque é que o senhor Ministro não dorme há três noites.
0: Porque só durmo de dia. Durmo sempre uma boa soneca após o almoço.
1: Oi, e pode dizer-nos porque é que esta confidência de imprensa começa com algumas horas de atraso?
0: Bem, minha senhora, é simples, foi tudo por causa da PEN.
1: Da PEN?
0: Isso mesmo, tivemos que adaptar a PEN à medida de cada português. Isto porque, para melhor introduzir as medidas incluídas na PEN, sem magoar muito, a coisa tem de ser bem lubrificada e feita com muito cuidadinho.
2: Caneta murcha de notícias diárias. Senhor Ministro, mesmo assim, acha que as medidas contidas nessa PEN não magoam as pessoas?
0: Bem, é possível que a PEN custe a penetrar, mas há sempre uma primeira vez para tudo. Depois as pessoas habituam-se e não querem outra coisa.
2: Ah, fantástico! Esta PEN tem coisas que são absolutamente originais, porque não existem em mais parte nenhuma do mundo. E a vossa ideia de apertar o cinto com esta PEN é um achado muito bem achado.
0: Muito obrigado pelas suas palavras, e quem não gostar de apertar o cinto, que use suspensórios.
3: Paulinho Trombone, da revista Cor-de-Rosa de Lambida. É verdade que vai dar prioridade a tudo o que é viver ao ar livre, Sr. Ministro das Finanças?
0: É verdade, e é. Resolvi ir ao encontro das práticas dos habitantes deste fantástico país, que adoram tanto o ar livre que até dormem na rua. Já repararam na quantidade de cidadãos que dormem ao ar livre? É muito saudável e higiênico, não é?
4: Um momento que eu estou aqui com um croquete atravessado. Pronto, desculpa. O croquete já entrou. Ora bem, eu sou a Escrevinholas, letra grossa do Correio da Noite, e gostava de saber o que é que o senhor Ministro das Finanças pensa dos políticos da oposição.
0: É sim, boa. Eu não pensava que havia políticos da oposição em Portugal. Ah, mas se os há, gosto muito deles, como gosto do sol, das praias e do vinho tinto.
3: Paulinho Trombone, da revista Cor-de-Rosa de Lambida. Diga-nos, Senhor Ministro das Finanças, onde é que vai pôr a PEN?
0: Bem, vou pôr a PEN nas casas de banho públicas.
5: Nas casas de banho públicas?
0: Isso mesmo, assim cada português pode comparar a PEN uns dos outros e ver que esta é uma boa PEN. Pelo menos é do melhor que se pode arranjar em tempos de crise.
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11: Babá, fui à papelaria comprar o material escolar para o meu filho e quase caí para o lado com os preços.
12: Oh, é verdade! A vida está cara. E o que acabou por comprar?
11: Olha, comprei dois lápis, uma borracha e pedi para apagar a pronto pagamento em 24 prestações.
12: Ai, disse-me que para mega ser no verão só devia comer saladas e beber muita água rica.
11: Ah, e funcionou? Já nota diferenças?
12: Se notei. Agora peso exatamente o mesmo, mas ando com a sensação constante de que sou um caracol.
13: Olha, sabes o que é que o meu patrão me disse hoje para me sair do trabalho?
14: Não faço ideia. O que é que foi?
13: Bom fim de semana. E não se esqueça, o descanso é uma invenção dos fracos para não trabalharem ao sábado.
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0: 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São 8 horas.
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0: 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São 9 horas.
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0: Muito bom dia, são 10 horas no continente e na Madeira, 9 horas nos Açores. Em destaque nas notícias.
1: Depois do fogo dominado esta madrugada em Valpaços, o dia de hoje vai ser de intenso trabalho de vigilância e rescaldo para evitar reacendimentos. A Proteção Civil já acionou os meios aéreos. Portugal aperta o controle da fronteira marítima no Algarve depois da entrada maciça de migrantes em Ceuta. Marinha e Polícia Marítima reforçam as patrulhas por mar e por terra. A FIFA recua na venda do Mundial de investidores privados. A forte contestação travou os planos de Gianni Infantino.
0: 20 graus agora no Porto, 22 em Ponta Delgada, 24 em Lisboa e também no Funchal, 29 graus em Faro. As notícias às 10 com Cláudia Costa.
1: Depois de ter sido dado como dominado esta madrugada, o incêndio que começou há 4 dias em Valpaços e alastrou depois a outros 3 concelhos, o dia de hoje é de preocupação, vigilância e rescaldo e por isso os meios aéreos já foram acionados. Isto mesmo explica o comandante Alberto Fernandes, da Autoridade Nacional de Emergência e Proteção Civil, ouvido há pouco pela Antena 1.
2: Então, incêndio que ainda tem alguns pontos quentes que ainda preocupa em especial com aquilo que é o rescaldo, a consolidação do rescaldo e depois a vigilância ativa de todo o perímetro do incêndio. Portanto, o perímetro é muito extenso e vai ter que ter ao longo do dia de hoje todos estes cuidados de forma muito atenta. Neste momento temos no Teatro de Operações 305 veículos, 910 operacionais e estamos a colocar meios aéreos no mesmo Teatro de Operações. Neste momento já temos 6 meios aéreos no Teatro de Operações.
1: Centenas de operacionais preparados para enfrentar as esperadas reativações devido à extensa área deste fogo. Os bombeiros estão particularmente atentos às zonas com escarpas, onde foi impossível fazer o combate apeado, e é por lá que deverão atuar os meios aéreos. Devido ao que aconteceu nos últimos dias em Ceuta, com a entrada de milhares de pessoas vindas de Marrocos, o controlo da fronteira no Algarve está reforçado. Há patrulhas diárias por mar e por terra, garantidas pela Polícia Marítima e pela Marinha. É comunicado, a Marinha informa que o objetivo é detectar embarcações que possam estar ligadas a fenómenos de migração irregular ou outras atividades ilícitas. As autoridades pedem ainda que quaisquer movimentações suspeitas sejam comunicadas ao Centro de Coordenação de Busca e Salvamento Marítimo de Lisboa ou ao comando local da Polícia Marítima da respectiva área. Os últimos números conhecidos dão conta que 67 pessoas morreram na sequência deste fluxo migratório de Marrocos para Ceuta. A emergência migratória em Ceuta vai estar de resto em análise hoje na reunião do Mecanismo Integrado de Resposta Política à Crises do Conselho da União Europeia, uma reunião convocada de urgência pela Irlanda, que ocupa nesta altura a presidência rotativa do Conselho. As autoridades espanholas estimam que foram mais de 60 mil as pessoas a passar de Marrocos para Ceuta em apenas 24 horas, mas entretanto mais de 48 mil migrantes já regressaram voluntariamente. Esta manhã, no posto fronteiriço em Ceuta, a repórter Ana Romeu, correspondente da Antena 1 em Espanha, dá conta de um cenário que se repete, mas num ambiente bem mais tranquilo do que aquele que se registou nas últimas 24 horas.
3: Em Tarajal, no posto fronteiriço entre Marrocos e Espanha, continuam a sair jovens. Foi assim ontem, durante todo o dia, durante toda a noite e esta manhã. O cenário é o mesmo. Grupos de rapazes, essencialmente, que vão caminhando em direção à fronteira. Dizem-nos que não têm onde comer, não têm onde dormir e, por isso, regressam. Uma situação que está a ser acompanhada por efetivos da polícia, também do exército espanhol, que estão a monitorizar toda esta situação, que está bastante mais controlada do que nos dias anteriores. O comércio, os serviços em Ceuta já abriram, é possível já ver as esplanadas repletas de gente, portanto, rapidamente, ou pelo menos paulatinamente, se começa a entrar numa certa normalidade. O que não se entende, de facto, o que não se percebe foi o que motivou todas estas pessoas a saírem. Foi uma entrada massiva de perto de 60 mil pessoas, muita gente que provocou o caos na cidade autónoma de Ceuta, que tem, na verdade, 80 mil habitantes. Portanto, é perfeitamente perceptível que houve um colapso aqui e, por isso, o presidente desta cidade autónoma pediu ao Governo Central que fosse instaurada a emergência nacional. Moncloa não acedeu a este pedido, mas garantiu mais homens, mais segurança e um acordo diplomático com Marrocos para receber todas estas pessoas.
1: Reportagem em Ceuta de Ana Romeu, a correspondente da Antena 1 em Espanha. Há também esta nota: da última hora subiu para 67 o número de pessoas que morreram na fronteira do enclave espanhol. Países como Itália e França reforçaram já este sábado os controlos fronteiriços com Espanha. Roma anunciou mesmo a suspensão unilateral dos acordos Schengen com Madrid e também Portugal, já lhe demos conta, aperta o controlo da fronteira marítima no Algarve. Marinha e a Polícia Marítima reforçam as patrulhas por mar e por terra. Os rebeldes húteis do Iémen, que são apoiados pelo Irão, afirmam que 8 patrulheiros da Arábia Saudita foram obrigados a desviar a rota e contornarem o Cabo da Boa Esperança, na África do Sul, por causa do bloqueio marítimo que estão a impor no Mar Vermelho. Esta ação é reclamada pelo porta-voz militar húti. Ele diz mesmo que o desvio de embarcações faz parte da estratégia do grupo de bloqueio por bloqueio, que consiste em atacar o comércio marítimo saudita. Esta declaração ocorre depois de os húteis anunciarem no passado dia 20 um bloqueio marítimo contra a navegação comercial saudita, aumentando os riscos para o tráfego comercial e contribuindo para o aumento dos preços do petróleo. Entretanto, também este sábado, a Força Naval da União Europeia informou que um navio mercante atravessou em segurança o Mar Vermelho sob proteção de uma fragata italiana. A Operação de Segurança Marítima Defensiva Europeia no Mar Vermelho não identificou o navio nem revelou detalhes sobre a carga. Gianni Infantino queria, mas já não avança para um Mundial de Futebol com fundos privados. O presidente da FIFA revelou que a entidade máxima do futebol mundial afastou os planos de vender uma participação do Campeonato do Mundo a investidores privados, tendo em conta desde logo as duras críticas que surgiram mal se soube dessas intenções. Entre as críticas estão as da UEFA, que ameaçou boicotar as competições organizadas pela FIFA. A supertaça de mais logo está garantida. Pedro Proença entendeu-se durante a madrugada com os árbitros que estão em Tomar para o encontro de formação obrigatória do setor. Ontem os trabalhos não arrancaram, os árbitros exigiam um pedido de desculpas do presidente da Federação Portuguesa de Futebol devido às críticas que fez à qualidade destes profissionais, críticas que foram divulgadas em áudios. Ora, Pedro Proença prometeu mudanças no setor, melhorar as condições de trabalho. Sem fazer meia-culpa, o presidente da Federação Portuguesa de Futebol disse ter a máxima confiança nos árbitros.
4: Aproveitar este momento até para deixar aqui uma palavra de grande confiança aos árbitros portugueses, aos árbitros assistentes, aos vídeos, aos árbitros, a todos aqueles que preparam também e que amanhã também iniciarão a sua época desportiva. A esse nível, reiterar esta confiança de que tudo vai correr bem, a máxima confiança que a Federação Portuguesa de Futebol deposita na 33ª seleção que nós temos, e esta é a dos árbitros, e portanto estamos todos muito convictos num trabalho que estamos a fazer também com o próprio Conselho de Arbitragem, a inclusão do Plano Nacional de Arbitragem, a melhoria de condições, sempre dentro desta positividade aquilo que queremos.
1: Estas declarações de Pedro Proença ao Canal 11 foram ouvidas pelos árbitros em Tomar. Depois das ameaças, a Supertaça Cândido Oliveira vai mesmo realizar-se com arbitragem de André Narciso. Pelo lado do Porto, o treinador Francesco Farioli diz que a equipa está preparada e disposta a conquistar mais um título.
5: Penso que trabalhámos bem durante a preparação, desde o primeiro dia que tem sido o nosso alvo, numa contagem decrescente para chegarmos a este dia na melhor forma possível. Os jogadores regressaram de férias em excelente forma, trabalham no duro todos os dias. Por isso, penso que mental e fisicamente estamos como devíamos. E claro, agora é transferir todo o trabalho que tivemos numa grande atuação para fazer tudo o que está ao nosso alcance para ganharmos este troféu.
1: Quanto ao Torriense, o técnico Luís Tralhão lembra que a equipa já provou ser capaz de surpreender e ganhar.
6: Porque não, não é? Porque não. Quer dizer, a Taça de Portugal nunca ninguém tinha ganho da Segunda Liga. Nós acreditávamos que poderia acontecer. Temos muita confiança naquilo que podemos fazer. Podemos criar dificuldades a qualquer equipa. Num dia, num jogo, tudo pode acontecer. Tudo aconteceu naquele dia com o Sporting. E contra o Porto acreditamos, como é óbvio, que podemos voltar a fazer e os jogadores sabem disso.
1: Jogo da Supertaça Cândido de Oliveira este sábado a partir das 8:15 da noite no Estádio Cidade Coimbra, com relato aqui na Antena 1.
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10 horas e 17 minutos, seja bem-vindo à manhã de sábado na Rádio Clube de Grândola. Eu sou o Armando Pereira e já estou por aqui para lhe fazer companhia. Bom sábado, bom fim de semana.

10:24. Esta é a Rádio Clube de Grândola. Eu sou o Armando Pereira e dia 1 de agosto são passados 213 dias depois do início do ano. Para quem se rege pelo calendário gregoriano, 214 dias em anos bissextos. Faltam assim 152 dias para acabar o ano. Assim, percebemos que isto passa tudo muito depressa. Também ficamos hoje a saber, dia 1 de agosto, que se celebra o Dia Mundial da Amamentação, o Dia Nacional da Suíça e a Festa Litúrgica de Santo Afonso Maria de Ligório. Na Suíça, então, neste dia 1 de agosto, é feriado nacional. Também Dia da Amamentação marca o início da Semana Mundial do Aleitamento Materno, promovendo e chamando a atenção para a importância do leite materno para a saúde dos bebés. Também para a nossa saúde, acredito eu, que é a presença da música. Música que nós aqui ao sábado esperamos vá de encontro ao seu gosto

Um grande, grande amor, canção que em 1980 José Cid levou ao Festival da Eurovisão. Uma canção em que se chegou, pelo menos pensava-se que poderia ser uma potencial vencedora, mas como quase sempre acontece nos Eurofestivais, Portugal fica sempre muito mal classificado. A exceção foi mesmo em 2016, o Salvador Sobral, que surpreendeu todo o mundo com a sua vitória com o tema Amar pelos Dois. Manhã de sábado, estamos aqui juntos na Rádio Clube de Grândola. E isso é mesmo muito bom. Bom dia.

10:40. Entramos precisamente neste sábado, naquele mês que é muito aguardado por muita gente, para aqueles que podem ter férias. Muito movimento, certamente aqui por estes dias, na nossa região, não estivéssemos nós junto às praias. Por isso, prepare-se para quando for à praia e também em certas horas nas aldeias, principalmente, para muito movimento, para encontrar pessoas que ao longo dos outros dias do ano não é normal vê-las por lá. Enfim, uma época interessante, no mínimo. Bom dia, bom sábado.

10 horas e 45 minutos. Vou agora responder aqui um pedido especial de uma pessoa fantástica, o Martim, que há dias eu estava cá a pensar com os meus botões. É uma das figuras maiores da nossa comunidade. O Martim, que ainda nem chegou à idade maior, ainda está ali quase a bater, mas ainda lá tem que pedalar até lá chegar. O Martim, que de facto é uma pessoa que já conquistou todos aqueles que o conhecem pelo mérito, pela pessoa que é, apesar de jovem, bastante solidário. Basta vê-lo quando ele está aí, são muitas vezes no centro de dia, em toda aquela gente da Casa do Povo, a que ele dispensa atenção a todos, em especial aos idosos. Eu pude comprovar isso. Houve agora uma matiné, no dia 30, reparei a atenção, o carinho que ele deposita a todos. Ele vai ao pormenor de saber se gostaram da comida. Ele dirige a toda a gente, o que eu não sou capaz de fazer, confesso. O Martim é extraordinário. E ele agora pede aqui uma música, uma atenção para a sua tia, a Cidália das Várzeas, e nós escolhemos uma música do Marco Paulo, Mulher Sentimental, porque acredito que a nossa amiga Cidália também é um bocadinho sentimental, e quem tem um sobrinho assim e uma família tão bonita só pode estar grata e ser sentimental. Parabéns, Cidália, parabéns, Martim, pelo homem que és.

0: 10 horas e 57 minutos. Não há dúvida, não há ouvintes como os nossos fiéis e amigos que nos dispensam atenção aqui nas manhãs de sábado. Só espero que agosto tenha entrado mesmo agosto e que seja um mês magnífico, um mês de mais movimento na nossa região. Já o dizia há pouco, não estivéssemos nós junto às praias, e o mês de julho teve um mar muito tranquilo. Às vezes que o fui visitar, ondas quase que não havia, apenas a ameaça daquele peixinho que incomoda muito os pescadores, e os banhistas, quando o mar está muito calmo, são ameaçados. É o peixe-aranha, o peixe inimigo, sobretudo daqueles que fazem a pesca desportiva. Às vezes gostariam de apanhar uns peixinhos maiores e é só aquele que cai na linha, no anzol, e o pior ainda é quando ele nos morde nos pezinhos. E há dias falava com o Rui Gonçalves, mais conhecido pelo Rui das Minhocas, o Rui da Minhoca. Ele não leva a mal, porque muita gente o conhece assim, e diz ele que uma vez foi um concurso de pesca e foi mordido, e nem o spray, aquele spray dos jogadores de futebol, lhe valeu. Eu, pelo sim, pelo não, nestes dias, quando vou à praia, levo sempre aquele spray, que dizem que é milagroso, mas o Rui diz que nele nem lhe aliviou as dores. Espero não ser mordido e não precisar do spray milagroso. Daqui a bocadinho estou de volta para mais uma hora de música aqui na Rádio Clube de Grândola. Vou estar aqui entre as 11 e o meio-dia para uma hora cheia de música, e depois, para lá do meio-dia, apresento-lhe o programa Até Rio Mar. É aqui na Rádio, um espaço da responsabilidade da Junta de Freguesia de Melide. Melides, que está em festa com as tasquinhas na Fonte dos Olhos.
1: São 11 horas.

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11:06, não há que saber. Estou. Não há que saber. Estou sempre aqui para lhe fazer companhia aos sábados de manhã.

11:10, está na companhia da Rádio Clube de Grândola 91.3, também na internet, estamos lá, www.rcg.pt, portanto, tudo garantido para acompanhar as emissões da Rádio Clube de Grândola. Eu sou o Armando Pereira e desejo-lhe um excelente sábado.

11 horas e 32 minutos, já tive a oportunidade de há pouco falar com a aniversariante, a Cidália, também o Martim, logo durante o período em que, depois das 10 horas, também ele aqui deixava os parabéns à tia, e também aqui à pressa escolhemos uma canção, que estou em crer que não é a mais indicada, Martim, para parabenizarmos a Cidália. Daqui a pouco vamos aqui ouvir uma canção que será mais do agrado dela, uma canção que daqui a pouco vamos ouvir. Até lá, ficamos na companhia do Fernando Santana.

Não sei o que é que está a passar com o nosso telefone, mas até mesmo quando falei com o Martim, depois com a Cidália, acabamos por cortar aqui a conversa, porque parece que há qualquer coisa na linha que não permite estabelecer nas melhores condições os diálogos, mas deu para perceber que a Cidália também já o sabia. Agora com o Facebook a gente acaba por saber tudo, sobretudo sobre os aniversários, e isso para mim é muito bom. Tanto foi tudo à pressa, Martim, e depois acabei por escolher assim uma canção um bocado de chavada, que não fazia assim tanto sentido para parabéns, mas como eu há uma que eu sei que a Cidália adora, e é essa música, Martim, que vamos dedicar à tia. Óculos de Sol.

Ora, vê lá se isto não é de quem gosta de ti, Cidália. Aqui uma música que gostas e também eu. E uma coisa tenho a certeza, para além de saber que gostas desta música, nesta tarde está tudo planeado, pelo menos já disse à Beatriz que vamos à praia. Óculos de sol, se calhar não vou levar, porque na linha de tantas outras coisas os óculos ficam mal. Esta cara sumida, mirrada, não fica assim muito bem composta com óculos. Mas pronto, o que é que eu hei de fazer? Fizeram-me assim e não há volta a dar. O que vale é que penso que sou simpático. Faltam-me muitas outras coisas, mas pelo menos a simpatia, essa vai dando para o gasto. Bom dia, bom sábado, em especial para si, onde quer que se encontre. Espero que tenha um bom dia.

Acredito que vocês sabem, mas é sempre bom reforçar. Molide está em festa na Fonte dos Olhos, começou ontem mais uma edição das Tasquinhas e vai ter lugar, continua neste sábado e amanhã em domingo, muita música, muita comida, também artesanato. Não perco ao final do dia e depois prolongando-se pela noite espetáculos. Neste sábado destaque para o Duo Magnífico, Café Creme, e também DJ Jordan. Portanto, já sabem, todos os caminhos, uma festa cheia de música, cheia de gastronomia, artesanato e também muita frescura. Um ambiente fantástico é na Fonte dos Olhos. Não percam neste fim de semana. Daqui a pouco, no programa da Junta de Freguesia de Molides até Rio Mar, vamos dar maior destaque a esta grande festa das Tasquinhas em Molides. Falamos daqui a pouco com Maria do Céu Oliveira, ela que nos vai dizer tudo sobre esta grande festa organizada pela Junta de Freguesia de Molides e tem o apoio do município de Grândola.

11 horas e 53 minutos, nós vamos continuar por aqui, ficaremos cá por casa até onde é que eu já ouvi isto, até às 13 horas. Daqui a pouco apresento-lhe o programa Terra e o Mar. É um espaço aqui na rádio, aos sábados, da responsabilidade da Junta de Freguesia de Melides. Melides sempre em festa, não estivéssemos nós no verão, altura de muita animação. O destaque vai para a Festa das Tasquinhas, que já teve início ontem, com muito sucesso, na Fonte dos Olhos, ontem, sexta-feira, e vai continuar neste sábado e amanhã, domingo, a não perder tudo para ouvir, já daqui a pouco, no programa A Terra e o Mar. Conto consigo.

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12 horas e 6 minutos. Desejo-lhe uma boa tarde de sábado. Está na companhia da Rádio Clube de Grândola. Apresento-lhe o programa da responsabilidade da Junta de Freguesia de Melide, programa A Terra e o Mar.

com este calor, com estes dias assim, temperaturas bem altas, onde é que se está melhor do que na praia? Pois é, só mesmo na Fonte dos Olhos, em Melides. A pensar nisso, a Junta de Freguesia de Melides realiza para si, começou ontem, dia 31 de julho, e prolonga-se por este fim de semana, dia 1 e 2 de agosto, uma festa com música, com comida, bebidas e também artesanato, uma vez que está lá presente a Associação Melidense Melides. Música ambiente, na Fonte dos Olhos, a partir das 19 horas. Os espetáculos têm início depois das 22. Ontem atuaram Cromossomas e o DJ Micas. O destaque para a música neste sábado, dia 1, a música ao vivo a partir das 22 horas com o Duo Café Creme. Segue-se o espetáculo do DJ Jordan. Amanhã, domingo, música ao vivo com o Duo Cris Rosa e Zé Carolino. A organização, como eu disse e bem, pertence à Junta de Freguesia de Melides e tem o apoio do município de Grândola.

aproveitando este tema do grupo musical Falta Um, Moinho do Val, aqui endereço um abraço a todos aqueles que residem e também aos que nos ouvem no Moinho de Val. Daqui a pouco, provavelmente, irei ao Moinho de Val para falar com Maria do Céu Oliveira, ela que nos faz aqui depois um apontamento sobre como correu ontem e como ela perspectiva. E certamente também aproveitará para convidar todos os nossos amigos ouvintes a visitarem a festa das Tasquinhas, que se vai realizando neste fim de semana na Fonte dos Olhos, em Molides, para ouvir já daqui a pouco.

0: Nesta altura estamos em condições de ir até Melides para falar com Maria do Céu Oliveira, ela que faz parte do executivo da Junta de Freguesia de Melides, para falarmos sobre as tasquinhas que se realizam neste fim de semana em Melides. Boa tarde, Maria do Céu.
1: Boa tarde, Armandinho, boa tarde a todos.
0: Maria do Céu, um dia fantástico e perspectiva-se ainda melhor para o fim de semana, para esta realização, mais uma da Junta de Freguesia de Melides. Como é que surgiu esta ideia de fazer esta festa no Fonte dos Olhos? Queres-nos contar para aqueles que não estão assim por dentro desta realização?
1: Então, isto foi uma ideia que surgiu quando chegámos à Junta de Freguesia, portanto há cerca de 4 anos e pouco. Achámos que podia ser uma iniciativa interessante, que juntasse animação, que juntasse comida, um espaço agradável, alguma participação do associativismo da nossa freguesia e transformar a Fonte dos Olhos não só já na emblemática Festa da Fonte, mas também criar aqui uma iniciativa para animar as nossas noites de verão.
0: Maria do Céu, como é que, uma vez que começou ontem, sexta-feira, como é que viste a festa na noite de ontem?
1: Olha, eu achei, honestamente, as minhas expectativas são sempre boas, mas tendo em conta que estamos no verão, há mais pessoas em Melides, na minha opinião, menos em relação aos anos anteriores, e também sabia que havia aqui à volta muitas festas à volta de Melides, festas que também já são tradicionais aqui nas freguesias ao lado. Achei que foi muito positivo. Achei que teve um excelente ambiente, muita gente, várias pessoas aderiram, houve de facto tasquinhas, alguma diversidade, e acho que estava um ambiente ótimo, o tempo estava bom, tirando a visita dos mosquitos ali durante uma meia horinha, que também depois foram embora. Mas achei que, de uma forma geral, foi muito positivo. Foi muito...
0: Ainda bem.
1: Ah, bom.
0: Em relação aos mosquitos, eles estão na zona deles, portanto, nós somos os invasores, portanto, eles, de sua justiça, defendem-se.
1: É, fizeram uma visita rápida, que foi mais ou menos meia hora que eles vieram visitar e depois... E a partir
0: embora.
1: Das 9h30 estava tranquilo.
0: Antes de falarmos do dia de hoje e amanhã, domingo, tenho pensado numa questão e tem-se verificado e dizias bem, dá a ideia que há menos gente, se calhar agora em agosto a coisa compõe-se. Tu achas que se falar que Melides é tudo caro, está a afastar as pessoas? Tudo caro em relação a alojamentos e sobre tudo isso.
1: Sou natural de Melides, a minha família é de Melides, vivo em Melides desde sempre. Dizer-te que está tudo caro em Melides, está tudo caro de uma forma geral.
0: Quero referir mais a alojamentos.
1: Em relação ao alojamento, dizer-te que, na minha opinião, o que acontece é que há muita procura ao longo do ano, tendo em conta as empresas que se implementaram aqui, tendo em conta a quantidade de trabalhadores que há aqui nesta região. Eu acho que pode ser uma das causas, é a falta... Não é falta de oferta, porque eles existem, só que estão ocupados anualmente e acabam por não estar livres no verão. De facto, pode haver aqui uma outra unidade hoteleira com preços diferentes para outras bolsas, não que não seja tão acessível, mas isso é a economia a girar e faz falta haver um hotel em Melides, faz um hotel classe média que todos possamos frequentar. Mas em termos do que há aqui, e eu tenho visitado alguns, e tendo condições de oferta, por exemplo, de alimentação, são preços normais para o verão e para as localidades aqui à volta, para o Carvalhal, para a Comporta. Melides, se calhar, não está tão inflacionado assim a nível mais da alimentação. De facto, a nível de camas, o que eu acho, que é a minha opinião, acima de tudo o que há é muita procura ao longo do ano, e a maior parte das empresas acaba por ocupar aquilo que era o acessível e disponível aqui na freguesia.
0: Concordo plenamente contigo. Também essa é a minha ideia, e tendo algum conhecimento, de facto, as empresas pagam e bem, e, portanto, agora aqueles que poderiam esperar ter alojamentos em Melides e como faziam, esses lugares estão ocupados e pelas empresas, como tu dizes, e bem, e de facto concordo plenamente contigo. Melides, a terra dos ricos, agora é esse chavão. Ainda bem, ricas pessoas também, sobretudo.
1: É a terra de todos.
0: Sem dúvida,
1: também,
0: sem dúvida.
1: Eventualmente estarão cá pessoas ricas, como serão menos ricas, pobres, boas pessoas, que é o que interessa acima de tudo.
0: Há dias, e acho que contei, uma senhora que estava um bocadinho aborrecida, portanto até tinha a ver com qualquer coisa nos correios, e ela só falava, é assim que vocês querem, na terra dos ricos, e estava muito revoltada. E eu já não me lembro bem qual era a situação. Aquela situação de caixas de correio, qualquer coisa assim, que não vem agora ao caso, mas ela, de facto, ela reforçava, e vocês aí na terra dos ricos. E pronto, mas vamos ao que interessa. Em relação a estes dias, ou sábado e domingo, o que é que os visitantes podem encontrar?
1: Olha, eu convido todos a virem visitar a nossa Fonte dos Olhos. Está muito agradável. Hoje vamos ter de novo a partir do final da tarde. Continuamos a ter as tasquinhas. Eu ontem comi na fonte, e dizer-te que acho que foi extremamente bem tratada, e as outras pessoas que lá estavam.
0: Maria do Céu, já fizeste aí uma coisa, comer na fonte, isso é espetacular. Olha,
1: muito bom.
0: Eu também esta noite também quero lá comer qualquer coisa. O que é que as pessoas podem lá comer?
1: Olha, até há diversidade. Até há diversidade e há qualidade. São uns senhores com sandes de porco no espeto, uma maravilha para quem gosta, com entremeadas grelhadas, com sandes de leitão, logo na descida da fonte. Há farturas, há cachorros, há hambúrgueres, há bolo do caco com choco frito, com bifana, com hambúrguer, com ovo estrelado. Há pipocas para os miúdos e para os graúdos também. Há o Fada de Ideias estar representada com um balcão de bebidas. Temos o Black Pig também representado e muito bem. E depois há uma quantidade de artesanato. O nosso artesanato, a Associação Milito, está representada pelas senhoras com várias peças muito bonitas. Há várias coisas. Há doces, há comida, há salgados, há bebida, há a paisagem da fonte, que acho que é lindíssima. E há muita oferta. Eu acho que este ano, tendo em conta a nossa aldeia e como disse anteriormente, tudo o que há à volta, eu acho que está muito equilibrado e está uma oferta diversificada. Os preços são simpáticos, não é nada de extraordinário para quem pensa que Melides é terra para ricos. Não, Melides é terra para todos. Na minha opinião, é terra para todos.
0: Tu, quando falas em preço, tu és uma cidadã da classe média. Olha que isto também há os outros mais
1: isso
0: pobres.
1: Isso será sempre a tua opinião. E
0: quando tu falas em preços simpáticos... Pois é.
1: Classe média, porque mete 1,76m por aí. É a estatura média.
0: Estou a brincar contigo. A confiança dá para isso.
1: É verdade, é um facto.
0: Hoje temos o do Café Creme, temos o DJ de Jordão, que está aí
1: está aí lançado. O descendente do pai, vamos assim.
0: O puto é bonito e tem muito estilo. O miúdo é bonito e tem muito estilo e
1: é
0: nasceu
1: verdade.
0: Para isto, acredito.
1: E é simpático e acho que já sabe ler o público e perceber o que é que as pessoas que estão gostam de ouvir. Portanto, acredito que o Café Creme, não, acho que já dispensa apresentações, nós pelo menos por aqui já todos os conhecemos, que são aquela diversidade de música que tu podes ouvir uma musiquinha brasileira, como podes ouvir uma musiquinha de baile. Portanto, eu acho que vai ser animação garantida.
0: Dá para todos os gostos.
1: Para todos os gostos. E acho que vai ser. A temperatura está agradável, hoje está um dia quente. Eu acho que o final da tarde vai ser bem agradável, porque há bastantes mesas, há bastantes lugares para as pessoas se sentarem e para usufruírem ali de uma refeição calmamente. Dá para ir buscar as coisas...
0: Dá para namorar, desde que não abusem, não é?
1: Sim, Orman, mas tu, sobre isso, estamos à vontade para falar sobre isso contigo, sobre o que é que se pode fazer na fonte.
0: Já ouvi falar, que se pode fazer muita coisa.
1: Deixamos isso para a curiosidade de quem cá nos visita,
0: claro,
1: e deixa-nos usufruir.
0: E temos amanhã, dia 2, música ao vivo com um duo fantástico, Cris Rosa e Zé Carolino. Que me desapareceram. Sim. Aqui, ia dizer que tinha havido um corte de luz, mas graças a Deus não. Já apareceu.
1: Mas, sim, boa. Mas também vai ser, amanhã também vai ser um final de tarde interessante. Vamos convidar todos a virem, a Melides. Continuam as tasquinhas. podem fazer uma refeição leve ou menos leve, conforme queiram, aqui, por Moídos. Podem ir um bocadinho à praia e depois, na passagem, ficar por ali a ouvir uma música, a conviver. É vir a Moídos. É vir a Moídos, porque isto é mesmo uma terra para todos.
0: Isto agora não para. A animação não para, como é habitual e como a Junta habituou a todos aqueles que residem e visitam Moídos. Portanto, vamos ter aqui depois, no seguimento, várias iniciativas. Já no próximo fim de semana temos o vôlei. Não foste convocada?
1: Já
0: sei, já sei que não estás na tua equipa. Pois. O que é que se passa? Não corres, não jogas vôlei? O que é isto? Numa família de esportistas, o marido...
1: Eu faço-me representar por todos os meus, como deves calcular.
0: É logística, tratas da logística.
1: Acho que é legítimo, acho que isto é mais fácil assim, delegar nos mais novos a competência desportiva. Olha,
0: sim, sim, coisas também não te faltam.
1: É verdade, olha, por acaso também tenho uma vida bem ocupada, graças a Deus.
0: Eu acredito que sim, já deu para perceber. Olha, então, todos convidados, quero-te agradecer aqui uma vez mais a participação.
1: Eu é que agradeço e apelar a todos para se inscreverem no torneio de vôlei. Também é um convívio muito agradável, há sempre umas lembranças que oferecemos, e é apelar à prática do desporto, apelar também ao Armandinho para formar uma equipa.
0: Vôlei não, socorro, não ponham a jogar vôlei, não, por favor, não, que eu tenho medo da bola. Aquela bola é dura, não me façam isso. Não me façam isso, senão eu fujo de Moídos nesse fim de semana.
1: Mas pode ser treinador.
0: Menos mal, mas eu também no vôlei não é aquela modalidade que eu domino assim por aí além. Não metas
1: isto,
0: nisso.
1: Isto, a intenção é o convívio, não será necessariamente o resultado final.
0: Ó céu, eu já estou aqui a divulgar, já não faço
1: é
0: a coisa por pôr. Sim, por favor, não. Por favor, não, isso não.
1: Está combinado.
0: Olha, ficamos por aqui, está bem?
1: Pode ser só repórter fotográfico, pronto.
0: Ótimo. Olha, e dá de certeza belas fotografias aí, os jogadores. É já dia 8. Dia 8 é sábado.
1: Próximo sábado,
0: giros
1: de manhã.
0: A partir das 10 horas.
1: Das 9h30 da manhã. 9h30 da manhã, tudo a iniciar. 9 da manhã, concentração para distribuir as lembranças, as equipas, e vamos passar um dia agradável também na Praia de Moídos.
0: E depois há sunset com o Jordan, ali por volta das 17 horas. Portanto, um dia mais
1: um. Vai ser um dia bom.
0: Sem dúvida. Olha, até já daqui a pouco aí nas Tasquinhas da Fonte dos Olhos, Maria do Céu.
1: Encontramos lá. Obrigado.

Para além das tasquinhas, que, como sabemos, estão a decorrer neste fim de semana na Fonte dos Olhos em Melides, a animação, tal como aqui falávamos há pouco, com a Maria do Céu, prossegue em Melides. Já na quarta-feira, dia 5, a partir das 22 horas, música ao vivo, José Jordão apresenta na Rua Nova um espetáculo tributo a Portugal, a não perder. Dia 7 de agosto, às 21h30, a presença em Melides de uma grandiosa orquestra italiana que vai atuar a partir das 21h30 no Parque Infantil em Melides. Portanto, um espetáculo grandioso, mais um a não perder em Melides. Ainda no dia 7, também nesta semana, sexta-feira, a partir das 22 horas, Osvaldo Pintor apresenta um espetáculo de música ao vivo na Rua Nova, junto ao Bar do Orlando. Depois, como aqui a Maria do Céu falou, há esse torneio no sábado, dia 8, de 2 a 8 dias, a partir das 9h30, um convívio de vôlei na Praia de Melides. No sábado, a fechar este dia grandioso na Praia de Melides, Sunset com DJ Jordan a partir das 17 horas na Praia de Melides, o torneio de vôlei, e o Sunset é organizado pela Junta de Freguesia de Melides. E já no próximo sábado, dia 8, às 21h30, grandioso baile com Gina Reis na Praça do Mercado, baile organizado pela Junta de Freguesia de Melides. Portanto, muita animação, espetáculos diversificados neste caso na Freguesia de Melides.

A Junta de Freguesia de Melides deseja uma excelente prova de pesca de mar aos participantes no 15º Open de Pesca de Mar, organizado pela Juventude Esportiva Melidense, que amanhã, domingo, dia 2 de agosto, se realiza na Praia da Mosquitana, Praia de Melides. Portanto, boa sorte a todos nesta prova, ter o apoio da Junta de Freguesia de Melides e da Câmara Municipal de Grândola.

No domingo passado foi dia de irmos até Santiago do Cacém participar no Santiago Speed Trail, em representação do grupo desportivo de Valde Figueira. Participamos, eu e a Beatriz. Trouxemos mais duas lembranças para casa. A Beatriz, no escalão de maiores de 55, fez terceiro lugar. Eu, pela primeira vez, não no escalão, mas agora sim, com todo o rigor, portanto não há volta a dar, já não é época desportiva, é mesmo a realidade, 65 anos feitos, e então no meu escalão, maiores de 65, fiz segundo lugar, que me deixou muito satisfeito. Um treino com muita dificuldade, muitas subidinhas em Santiago, muita escadaria, muitas voltas a gente andou por ali a fazer, mas depois no fim, com aquele almoço, uma prova, diga-se, muito bem organizada pelos bombeiros mistos de Santiago do Cacém e também Câmara Municipal de Santiago e juntas de freguesia de Santa Cruz e São Bartolomeu da Serra. Nuno Pinela foi o mentor, tudo ele ali a fazer com que tudo decorresse da melhor forma. Uma prova, por aquilo que nós assistimos e depois viemos a perceber de por outros atletas, uma prova exemplarmente bem organizada. A Juventude Desportiva Melidense esteve presente com a Luísa Domingos e o Zé Domingos e também o Rui Madeira. O Zé Domingos fez primeiro em maiores de 50 e maiores de 45. O Vítor Madeira fez segundo, portanto também eles a receberem uma lembrança e a irem ao pódio. Portanto, um dia exemplarmente bem passado e depois muitas fotos bonitas, com destaque para aquelas tiradas pelo nosso amigo e grande fotógrafo, para quem deixo aqui um grande abraço, o Paulo Mendes, para depois nós ficarmos com lembranças para a vida toda. Supostamente agora haveria música. Deu.

vai ser lindo, um mar de gente. Este ano, na Feira de Grândola, Tony Carreira vai cá estar dia 28 de agosto e eu lá terei que ir para acompanhar a Beatriz, como se eu não gostasse de ouvir. Pronto, mas ninguém precisa de saber. Despeço-me, desejo-lhe a si, em especial, um bom fim de semana e sábado cá estaremos. Agora, como anda a despertar mais cedo, costumo aparecer por aqui às 10. Mas não prometo, mas cá estarei, conto consigo. Bom fim de semana. E já agora, vamos nos encontrar mais logo nas Tasquinhas, na Fonte dos Olhos, em Melide. Então, até logo.

0: 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Muito boa tarde, é uma hora no continente e na Madeira é meio-dia nos Açores. E nas notícias, em destaque...
1: Em reação ao que se passou em Ceuta, a Presidente da Comissão Europeia destaca o sistema sólido que a Europa possui, mas lembra que é preciso de ser ainda mais reforçado. Em Ceuta começou esta manhã a ser formada a barreira de contenção para evitar a chegada de migrantes, de forma a que não se volte a repetir o cenário das últimas 24 horas. A UEFA perdeu a confiança no Presidente da FIFA, Gianni Infantino. O organismo europeu fala em manobras secretas com interesses duvidosos, depois do projeto de venda do Mundial a fundos privados ter caído. Estreia do Benfica na Liga vai ser à porta fechada, com as bancadas vazias. Clube da Luz cumpre castigo por utilização de pirotecnia pelos adeptos.
0: 24 graus é a temperatura atual no Porto e também em Ponta Delgada. 26 no Funchal, 29 em Lisboa, 31 em Faro. Jornal da Uma, numa edição de Cláudia Costa.
1: A Presidente da Comissão Europeia sublinha a importância do controlo fronteiriço europeu. Na rede social X, há instantes, Ursula von der Leyen destaca o sistema sólido que a Europa possui, mas lembra que precisa...

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1: 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São 14 horas.
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4: 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Aqueles brownies.

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0: 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São 16 horas.
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0: 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São 19 horas.
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2: 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São 20 horas.
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0: 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São 22 horas.
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0: 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São 23 horas.
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1: E lá se vai a edição de número 557 do seu, do meu, do nosso podcast Dance Play. 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
2: 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São 0 horas.
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